Espléndida voz de Rafael, espléndido artista. Bueno, tengo que mandar un besazo a toda esa gente que me sigue desde Portugal. Bom dia, Portugal. Bom dia a todos os portugueses do meu coração. Ainda sei falar um bocadinho português, eh? Às vezes já um bocadinho mal, mas ainda falamos português. A ver se depois do concurso podemos pôr um tema em português, vale? Venga, vamos rápidamente con otro temita, Daviles de Novelda, flamenco y bachata, para nuestro querido Raúl Navarro de Construcciones Marenvier de Huesca, que se lo dedica con todo su cariño a Isa de Biscarrués. Pues venga, después de este tema, chacharará, vamos a regalar cupones. ¡Vamos allá! ¿Sí?